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1: Hora certa!
2: 19 horas
3: e 6 minutos.

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1: Até que enfim, hoje é sexta-feira, trazendo para vocês mais uma edição especial desse programa, que já é carta marcada aqui na Aldeia FM, que é o programa Aldeia Classic, música dos anos 70, 80, 90 e 2000. E você não pode esquecer que esse programa tem a reprise no sábado à noite, trazendo para vocês os próprios clássicos que tocam na sexta-feira, lógico. Vai tocar no sábado, das 19 às 21 horas, aqui no comando dessa nave chamada Aldeia FM 96,9. Muito prazer, eu sou o DJ Genei, fico com vocês durante 120 minutos, trazendo sempre a boa música. Não é diferente, hein? Eu venho trazendo pra você, abrindo com um clássico super especial, um clássico que realmente marcou gerações. Sucesso do integrante do Bee Gees, que depois seguiu carreira solo, nada mais nada menos do que Robin Givens e a música Like a Fool. Like a Fool é uma canção de Robin Givens lançada um single em 1985. Não alcançou o sucesso, porém é lembrada pelo rádio espectadores brasileiros devido ao seu grande sucesso aqui no Brasil. Porém foi incluído em várias coletâneas brasileiras como sucesso em 1986. Eu trago para vocês essa canção especial aí do Robin Givens, que era integrante do Bee Gees e que decidiu fazer carreira solo e despontou com essa música, Like a Fool. E você ouve agora, Aldeia Classic. Aumenta o volume do teu rádio.

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1: Isso aqui eu chamo de um programa espetacular, hein? É um sucesso aí da Rosana Ready to Fly. Também abri muito bem esse bloco aí, nessa sequência especial da primeira hora do programa Aldeia Classic aqui na Aldeia FM, com o sucesso do Robin Give, né? E passou por aqui também um sucesso especial do Alphaville e a música Big Japan. Também teve pra vocês aí o sucesso do Good Time, sucesso aí de Sound Factory na programação. É por isso que eu digo, sempre falo aqui na programação da sua Aldeia FM, o programa Aldeia Classic é um programa feito especialmente pra você que ama boa música, não tem outro não, hein? Toda sexta-feira nós temos um encontro marcado aqui na Aldeia FM com a reprise no sábado das 19 às 21 horas. Então você que tá aí dando aquele giro pela cidade, você tá saindo do trabalho agora, tá indo pra casa, mas tá conectado com a gente, tá ligado na Aldeia FM, fica aí o meu abraço, tá? E convidando vocês a estarem com a gente aqui toda sexta-feira nesse encontro especial primordial do rádio, né? Que é o programa Aldeia Classic. Eu fico muito feliz de ter você aqui em minha companhia. Então, daqui a pouco, papo e muita música, vamos dando sequência na programação. Durante 120 minutos eu te faço a melhor companhia aqui no Aldeia Classic.

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1: Em cima desse clássico aí do Tom Tom, a música Replay, estamos chegando ao final da primeira hora do programa. Eu disse a primeira hora do programa, porque ainda tem a segunda hora do programa que tá demais aqui na programação da sua Aldeia FM. Você não pode esquecer, sexta-feira especial das 15 às 17 horas, o encontro marcado aqui no Aldeia Classic e a reprise no sábado das 19 às 21. Então é VaptVup, nós estamos de volta. Continue conectado, continue sintonizado com a gente. Já já estou de volta.
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eu não falei pra vocês que era bate-bupo, nós estaremos de volta aí na segunda hora do melhor programa do seu rádio, Aldeia Classic, aqui na Aldeia FM 96,9, Sistema Público de Comunicação do Acre, trazendo pra você toda sexta-feira o encontro com a melhor música, os grandes clássicos dos anos 70, 80, 90, num programa feito especialmente pra você que ama boa música. Por aqui você já sabe, no comando dessa pista chamado Aldeia FM, trazendo pra vocês sempre a boa música, os grandes clássicos dos anos 70, 80, 90 e 2000. E falando nisso, é bom ter você em nossa companhia. Quero mandar um abraço a cada um de vocês que tá ligado, tá conectado com a gente. Vamos de música então? Trazendo esse sucesso do DJ Professor e a música Honey. Particularmente eu adoro essa música, sucesso demais. Tem essa pegada especial, assim, de nostalgia. Música dos anos 90. Então toca aqui na Aldeia FM e no Aldeia Classic. E não esquecendo que o programa Aldeia, toda sexta-feira, das 15 às 17 horas, e reprise desse programa tem pra vocês aí das 19 às 21 horas no sábado especial. Vamos de música, porque aqui é só sucesso. Aumenta o volume do teu rádio. DJ Ziana.

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E dale música aqui na programação da sua aldeia FM 96,9, Sistema Público de Comunicação do Ar. Toda sexta-feira você tem um encontro marcado com a melhor música, os grandes clássicos dos anos 70, 80, 90.

no programa feito especialmente pra você que ama boa música, né? Música dos anos 70, 80, 90 e 2000. Não é diferente não, hein? A boa programação tá aqui. Toda sexta-feira, das 15 às 17 horas, a reprise desse programa, das 19 às 21, no sábado especial. E essa música do Intermission, Santas Pistas Marra, não é diferente não. É um grande clássico, um grande sucesso do gênero Eurodance, lançado em agosto de 1993 pelo projeto alemão Intermission, produzida pela equipe Dance Music Production e pela cantora e vocalista americana Valerie Scott. Essa música aí, ela fala e explora geralmente aquela parte emocionalmente após você sofrer uma decepção amorosa, né? Ela tá falando sobre isso. Então, não é legal pra ninguém, né? Uma decepção amorosa, mas faz parte. E o programa Aldeia Classic sempre trazendo pra vocês aí as boas músicas, porque aqui não tem decepção amorosa, é amor no ar todo o tempo. Aldeia Classic, toda sexta-feira, o encontro marcado com a melhor música aqui. E tome música, aumenta o volume do teu rádio, porque você está na melhor, Aldeia FM.

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Putz, que maravilha, hein? Essa música do Capela e o Mikaze. Sucesso especial do Capela, encerrando muito bem mais uma edição do programa Aldeia Classic aqui na Aldeia FM. Deixando um beijo a todos vocês, desejando a todos vocês um ótimo final de semana, uma semana abençoada. E você não pode esquecer, sábado, das 19 às 21 horas, tem a reprise do programa Aldeia Classic aqui na Aldeia FM. E na sexta-feira a gente tem um encontro marcado das 15 às 17 horas com muita música bacana pra você. Um beijo a todos vocês, fiquem com Deus, tchau, tchau.

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1: Boa noite. 21 horas
2: e 15 minutos.
1: Boa noite. 21 horas
2: e 15 minutos.
1: Vinte e uma horas
2: e 15 minutos.

0: 21 horas e 16 minutos.
1: Boa noite.
0: 21 horas e 16 minutos.
1: Boa noite.
0: 21 horas e 16 minutos.
1: Boa noite.
0: 21 horas e 17 minutos.
1: Boa noite.
0: 21 horas e 17 minutos.
1: Boa noite.
0: 21 horas e 17 minutos.
1: Boa noite.
0: 21 horas e 17 minutos.
1: Boa noite.
0: 21 horas e 17 minutos.
1: Boa noite.
0: 21 horas e 18 minutos.
1: Boa noite.
0: 21 horas e 18 minutos.
1: Boa noite.
0: 21 horas e 18 minutos.
1: Boa noite.
0: 21 horas e 18 minutos.
1: Boa noite.
0: 21 horas e 18 minutos.
1: Boa noite.
0: 21 horas e 18 minutos.
1: Boa noite.
0: 21 horas e 19 minutos.
1: Boa noite.
0: 21 horas e 19 minutos.
1: Boa noite.
0: 21 horas e 19 minutos.
1: Boa noite.
0: 21 horas e 19 minutos.
1: Boa noite.
0: 21 horas e 19 minutos.
1: Boa noite.
0: 21 horas e 19 minutos.
1: Boa noite.
0: 21 horas e 20 minutos.
1: Boa noite.
0: 21 horas e 20 minutos.
1: Boa noite.
0: 21 horas e 20 minutos.
1: Boa noite.
0: 21 horas e 20 minutos.
1: Boa noite.
0: 21 horas e 20 minutos.
1: Boa noite.
0: 21 horas e 21 minutos.
1: Boa noite.
0: 21 horas e 21 minutos.
1: Boa noite.
0: 21 horas.
2: E 21 minutos.

0: 21 horas e 21 minutos.
1: Boa noite.
0: 21 horas e 21 minutos.
1: Boa noite.
0: 21 horas e 21 minutos.
1: Boa noite.
0: 21 horas e 22 minutos.
1: Boa noite.
0: 21 horas e 22 minutos.
1: Boa noite.
0: 21 horas e 22 minutos.
1: Boa noite.
0: 21 horas e 22 minutos.
1: Boa noite.
0: 21 horas e 22 minutos.
1: Boa noite.
0: 21 horas e 23 minutos.
1: Boa noite.
0: 21 horas e 23 minutos.
1: Boa noite.
0: 21 horas e 23 minutos.
1: Boa noite.
0: 21 horas e 23 minutos.
1: Boa noite.
0: 21 horas e 23 minutos.
1: Boa noite.
0: 21 horas e 24 minutos.
1: Boa noite.
0: 21 horas e 24 minutos.
1: Boa noite.
0: 21 horas e 24 minutos.
1: Boa noite.
0: 21 horas e 24 minutos.
1: Boa noite.
0: 21 horas e 24 minutos.
1: Boa noite.
0: 21 horas e 24 minutos.
1: Boa noite.
0: 21 horas e 25 minutos.
1: Boa noite.
0: 21 horas e 25 minutos.
1: Boa noite.
0: 21 horas e 25 minutos.
1: Boa noite.
0: 21 horas e 25 minutos.
1: Boa noite.
0: 21 horas e 25 minutos.
1: Boa noite.
0: 21 horas e 26 minutos.
1: Boa noite.
0: 21 horas e 26 minutos.
1: Boa noite.
0: 21 horas e 26 minutos.
1: Boa noite.
2: 21h26.
1: Boa noite.
2: 21h26.
1: Boa noite.
2: 21h26.
1: Boa noite.
2: 21h27.
1: Boa noite.
2: 21h27.
1: Boa noite.
2: 21h27.
1: Boa noite.
2: 21h27.
1: Boa noite.
2: 21h27.
1: Boa noite.
2: 21h28.
1: Boa noite.
2: 21h28.
1: Boa noite.
2: 21h28.
1: Boa noite.
2: 21h28.
1: Boa noite.
2: 21h28.
1: Boa noite.
2: 21h29.
1: Boa noite.
2: 21h29.
1: Boa noite.
2: 21h29.
1: Boa noite.
2: 21h29.
1: Boa noite.
2: 21h29.
1: Boa noite.
2: 21h29.
1: Boa noite.
2: 21h30.
1: Boa noite.
2: 21h30.
1: Boa noite.
2: 21h30.
1: Boa noite.
2: 21h30.
1: Boa noite.
2: 21h30.
1: Boa noite.
2: 21h31.
1: Boa noite.
2: 21h31.
1: Boa noite.
2: 21h31.
1: Boa noite.
2: 21h e 31 minutos.
1: Boa noite.
3: 21 horas
2: e 31 minutos.
1: Boa noite.
3: 21 horas
2: e 31 minutos.
1: Boa noite.
3: 21 horas
2: e 32 minutos.
1: Boa noite.
3: 21 horas
2: e 32 minutos.
1: Boa noite.
3: 21 horas
2: e 32 minutos.
1: Boa noite.
3: 21 horas
2: e 32 minutos.
1: Boa noite.
3: 21 horas
2: e 32 minutos.
1: Boa noite.
3: 21 horas
2: e 33 minutos.
1: Boa noite.
3: 21 horas
2: e 33 minutos.
1: Boa noite.
3: 21 horas
2: e 33 minutos.
1: Boa noite.
3: 21 horas
2: e 33 minutos.
1: Boa noite.
3: 21 horas
2: e 33 minutos.
1: Boa noite.
3: 21 horas
2: e 34 minutos.
1: Boa noite.
3: 21 horas
2: e 34 minutos.
1: Boa noite.
3: 21 horas
2: e 34 minutos.
1: Boa noite.
3: 21 horas
2: e 34 minutos.
1: Boa noite.
3: 21 horas
2: e 34 minutos.
1: Boa noite.
3: 21 horas
2: e 34 minutos.
1: Boa noite.
3: 21 horas
2: e 35 minutos.
1: Boa noite.
3: 21 horas
2: e 35 minutos.
1: Boa noite.
3: 21 horas
2: e 35 minutos.
1: Boa noite.
3: 21 horas
2: e 35 minutos.
1: Boa noite.
3: 21 horas
2: e 35 minutos.
1: Boa noite.
3: 21 horas
2: e 36 minutos.
1: Boa noite.
3: 21 horas
2: e 36 minutos.
1: Boa noite.
3: 21 horas
2: e 36 minutos.
1: Boa noite.
3: 21 horas e 36 minutos.
1: Boa noite.
3: 21 horas e 36 minutos.
1: Boa noite.
3: 21 horas e 37 minutos.
1: Boa noite.
3: 21 horas e 37 minutos.
1: Boa noite.
3: 21 horas e 37 minutos.
1: Boa noite.
3: 21 horas e 37 minutos.
1: Boa noite.
3: 21 horas e 37 minutos.
1: Boa noite.
3: 21 horas e 37 minutos.
1: Boa noite.
3: 21 horas e 38 minutos.
1: Boa noite.
3: 21 horas e 38 minutos.
1: Boa noite.
3: 21 horas e 38 minutos.
1: Boa noite.
3: 21 horas e 38 minutos.
1: Boa noite.
3: 21 horas e 38 minutos.
1: Boa noite.
3: 21 horas e 39 minutos.
1: Boa noite.
3: 21 horas e 39 minutos.
1: Boa noite.
3: 21 horas e 39 minutos.
1: Boa noite.
3: 21 horas e 39 minutos.
1: Boa noite.
3: 21 horas e 39 minutos.
1: Boa noite.
3: 21 horas e 39 minutos.
1: Boa noite.
3: 21 horas e 40 minutos.
1: Boa noite.
3: 21 horas e 40 minutos.
1: Boa noite.
3: 21 horas e 40 minutos.
1: Boa noite.
3: 21 horas e 40 minutos.
1: Boa noite.
3: 21 horas e 40 minutos.
1: Boa noite.
3: 21 horas e 41 minutos.
1: Boa noite.
3: 21 horas e 41 minutos.
1: Boa noite.
3: 21 horas e 41 minutos.
1: Boa noite.
4: 21 horas e 41 minutos.
1: Boa noite.
4: 21 horas
3: e 41 minutos.

0: 21h42.
1: Boa noite.
0: 21h42.
1: Boa noite.
0: 21h42.
1: Boa noite.
0: 21h43.
1: Boa noite.
0: 21h43.
1: Boa noite.
0: 21h43.

0: 8h49.
1: Boa noite. 21h49.
2: Boa noite.
1: 21h49.
2: Boa noite.
1: 21h49.
2: Boa noite.
1: 21h50.
2: Boa noite.
1: 21h50.
2: Boa noite.
1: 21h50.
2: Boa noite.
1: 21h50.
2: Boa noite.
1: 21h50.
2: Boa noite.
1: 21h50.
2: Boa noite.
1: 21h51.
2: Boa noite.
1: 21h51.
2: Boa noite.
1: 21h51.
2: Boa noite.
1: 21h51.
2: Boa noite.
1: 21h51.
2: Boa noite.
1: 21h52.
2: Boa noite.
1: 21h52.
2: Boa noite.
1: 21h52.
2: Boa noite.
1: 21h52.
2: Boa noite.
1: 21h52.
2: Boa noite.
1: 21h52.
2: Boa noite.
1: 21h

0: 8:58 minutos.
1: Boa noite. 21:58.
0: Boa noite.
1: 21:59.
0: Boa noite.
1: 21:59.
0: Boa noite.
1: 21:59.
0: Boa noite.
1: 21:59.
0: Boa noite.
1: 21:59.
2: 22 horas em ponto. 22 horas em ponto. 22 horas em ponto. 22 horas em ponto. 22 horas em ponto. 22 horas em ponto. 22 horas em ponto. 22 horas em ponto. 22 horas em ponto. 22 horas em ponto. 22 horas em ponto. 22 horas em ponto.

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0: Obrigado. É isso daí.
1: Essa próxima música que vamos tocar agora pra vocês, estamos ensaiando nada mais, nada menos que 4 anos e meio pra poder colocar nesse DVD aqui.
2: É um clássico.
1: É um clássico. E o problema é o grau de dificuldade que essa música tem. Ainda nenhum de nós aqui em cima do palco conseguiu decorar pelo grau de dificuldade que essa música tem. Então é o seguinte, nós vamos cantar uma vez, vocês vão prestar bastante atenção. E na sequência, quem aprender, canta com a gente que vai ficar bem legal. Vamos ver como é que sai.

para atrairmos bastante energia positiva para esse momento do show, espantar e ressuscitar a alma dessa véia aqui. Todo mundo vibrações positivas assim, por favor. Inclusive quem não levantar a mão vai morrer amanhã, tá bom?

0: Parou. Só vocês. Que coisa linda, minha gente. Palmas pra vocês. É. Tá todo mundo feliz, tá todo mundo dando risada porque não estão no lugar da véia, né?
1: É. Mataram a coitada da véia, rapaz.
0: Vamos nós.

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0: Obrigado. É isso daí.
1: Essa próxima música que vamos tocar agora pra vocês, estamos ensaiando nada mais, nada menos que 4 anos e meio pra poder colocar nesse DVD aqui.
2: É um clássico.
1: É um clássico. E o problema é o grau de dificuldade que essa música tem. Ainda nenhum de nós aqui em cima do palco conseguiu decorar pelo grau de dificuldade que essa música tem. Então é o seguinte, nós vamos cantar uma vez, vocês vão prestar bastante atenção. E na sequência, quem aprender, canta com a gente que vai ficar bem legal. Vamos ver como é que sai.

0: atraímos bastante energia positiva para esse momento do show, espantar e ressuscitar a alma dessa véia aqui. Todo mundo vibrações positivas assim, por favor. Inclusive quem não levantar a mão vai morrer amanhã, tá bom? Uou! Parou. Só vocês. Que coisa linda, minha gente. Palmas pra vocês. É. Tá todo mundo feliz, tá todo mundo dando risada porque não estão no lugar da véia, né?
1: É. Mataram a coitada da véia, rapaz.
0: Vamos nós.

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0: futebol é um ramo da arte. 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
1: Vai começar Cruzeiro e Atlético, torcedor do Brasil. Clássico do futebol mineiro.

Banker, Denard, attention, termina! Termina clásico nominal. Para o Cruzeiro, para o Atlético. Clássico terminado no Mineirão. 1-1 para cada em ação, a reportagem volante. Roberto, a turma lá.

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0: 7:40.
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0: Obrigado.
1: É isso daí.
0: Essa próxima música que vamos tocar agora pra vocês, estamos ensaiando nada mais, nada menos que 4 anos e meio pra poder colocar nesse DVD aqui.
2: É um clássico.
0: É um clássico. E o problema é o grau de dificuldade que essa música tem. Ainda nenhum de nós aqui em cima do palco conseguiu decorar pelo grau de dificuldade que essa música tem. Então é o seguinte, nós vamos cantar uma vez, vocês vão prestar bastante atenção. E na sequência, quem aprender, canta com a gente, que vai ficar bem legal. Vamos ver como é que sai.

atraímos bastante energia positiva para esse momento do show, espantar e ressuscitar a alma dessa véia aqui. Todo mundo, vibrações positivas assim, por favor. Inclusive quem não levantar a mão vai morrer amanhã.

0: Parou. Só vocês. Que coisa linda, minha gente. Palmas pra vocês. É. Tá todo mundo feliz, tá todo mundo dando risada, porque não estão no lugar da véia, né?
1: É. Mataram a coitada da véia, rapaz.
0: Vamos nós.

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1: Vai começar Cruzeiro e Atlético, torcedor do Brasil. Clássico do futebol mineiro.

vai que na atenção termina. Termina o clássico no Mineirão. Para o Cruzeiro, para o Atlético. Clássico terminado no Mineirão. 1-1 para a reportagem volante. Roberto Arthur Balai.

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1: Carta marcada.

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Muito obrigado, palmas para vocês, aê! 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